pessoas por brigas ou agressões. Seus shows muitas vezes têm sido palco de guerra entre tribos urbanas como punks e carecas, resultando em mortes, ferimentos e prisões de pessoas por brigas ou agressões. Seus shows muitas vezes têm sido palco

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